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2: 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E a hora certa,
3: 12:23.
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0: 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E a hora certa.
2: 2:18.

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1: 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E a hora certa,
2: 3:16.
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0: vida, mano. Vamos em frente.
1: É muito importante pra mim.
0: E você também pra mim, mano, velho. Beijo, velho. Tchau.
1: Tchau. Um abraço.
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E a hora certa, 5:44.

0: É, compadre, como é que vai?
1: Bom,
0: uai, o senhor tá assim com um tipo melhor, mais corado, né, compadre? Andou emagrecendo, parece. Alguma dieta, compadre?
1: Compadre, esse trem é um drama.
0: É um drama.
1: Tem pelejado, tem lutado. Isso não destrói pro
0: senhor. É, vamos ver.

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1: Ei, perdeu o xodó, eu tenho um ímpar.

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0: prazer, que alegria, que emoção estar nessa festa maravilhosa. Boa noite! Boa noite, Paraná!
1: Boa noite, Chico Rei! Boa noite, gente!
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0: Em nome do Pai, e do Filho, e do Espírito Santo.
1: Amém.
0: A graça de nosso Senhor Jesus Cristo, o amor do Pai e a comunhão do Espírito Santo esteja convosco.
1: Bendito seja Deus que nos reuniu no amor de Cristo.
0: Irmãos e irmãs, bom dia.
1: Bom dia.
0: Buongiorno.
1: Buongiorno.
0: Seja bem acolhido você também que nos acompanha através do canal do YouTube de nossa paróquia e através das ondas da rádio FMZ. E você que nos visita nesta manhã, pela qual está visitando a nossa cidade, seja bem-vindo à nossa igreja para juntos nesta hora, como irmãos e irmãs, celebrarmos esta Eucaristia.
1: A liturgia deste domingo nos convida à correção fraterna, que consiste em ajudar aos outros com amor e caridade, buscando sempre o bem. Nesta Eucaristia, renovemos o nosso compromisso de fazer a vontade de Deus, vivendo o mandamento do amor ao próximo. Neste mês, a Igreja do Brasil celebra o mês da Bíblia, que tem como tema o livro de Daniel, e como lema, seu reino jamais será destruído. Somos chamados a ler, refletir, rezar e viver o que nos diz a palavra. Celebremos com fé esta Santa Eucaristia. E neste 23º domingo do tempo comum, rezemos juntos nas seguintes intenções. Pelos aniversariantes, Eliane Gomes Andonade, Iraci de Souza, 91 anos, Odair Falqueto Júnior, Ayla dos Santos, 8 anos. A pedidos de graça, pelo Padre Christian e o Padre Tatagiba, por uma família, por um emprego e ao anjo da guarda de uma família. Em agradecimento pelo encontro de casais que aconteceu em Marechal, pelo nascimento de Serena Almeida e por uma graça recebida. Também em recuperação da saúde dos nossos irmãos Zeferino Borini, Rosalina da Silva Teixeira, recuperação da família Peterli e todos. Refletir, rezar e viver o que nos diz a palavra. Celebremos com fé esta Santa Eucaristia. E neste 23º domingo do tempo comum, rezemos juntos nas seguintes intenções. Pelos aniversariantes, Eliane Gomes Andonade, Iraci de Souza, 91 anos, Odair Falqueto Júnior, Ayla dos Santos, 8 anos. A pedidos de graça, pelo Padre Christian e o Padre Tatagiba, por uma família, por um emprego e ao anjo da guarda de uma família. Em agradecimento pelo encontro de casais que aconteceu em Marechal, pelo nascimento de Serena Almeida e por uma graça recebida. Também em recuperação da saúde dos nossos irmãos Zeferino Borini, Rosalina da Silva Teixeira, recuperação da família Peterli e todos os demais enfermos de nossa comunidade. Falecimento de 7º dia, Arite Moser Nepel, e os demais falecidos descritos aqui, além de cada intenção que trouxemos no coração, coloquemos sobre o altar do Senhor.
0: Também quero apresentar no início dessa Eucaristia, o Pietro.
1: Pietro.
0: O Pietro.

0: Todo-Poderoso, tenha compaixão de nós, perdoe os nossos pecados e nos conduza à vida eterna.
1: Amém.
0: Glória a Deus nas alturas e paz na terra aos homens por Ele amados. Senhor Deus, Rei dos céus, Deus Pai Todo-Poderoso, nós vos louvamos, nós vos bendizemos, nós vos adoramos, nós vos glorificamos, nós vos damos graças por vossa imensa glória. Senhor Jesus Cristo, Filho Unigênito, Senhor Deus, Cordeiro de Deus, Filho de Deus Pai, vós que tirais o pecado do mundo, tende piedade de nós. Vós que tirais o pecado do mundo, acolhei a nossa súplica. Vós que estais à direita do Pai, tende piedade de nós. Só vós sois o Santo, só vós o Senhor, só vós o Altíssimo, Jesus Cristo, com o Espírito Santo, na glória de Deus Pai. Amém. Oremos. Ó Deus, olhai com bondade os que redimistes e adotastes como filhos e filhas, e concedei aos que creem no Cristo a verdadeira liberdade e a herança eterna. Por nosso Senhor Jesus Cristo, vosso Filho, que é Deus e convosco vive e reina na unidade do Espírito Santo por todos os séculos dos séculos.
1: Amém.
0: Ouçamos o que o Senhor tem a nos falar.
2: Leitura da profecia de Ezequiel. Assim diz o Senhor: quanto a ti, filho do homem, eu te estabeleci como vigia para a casa de Israel. Logo que ouvires alguma palavra de minha boca, tu os deves advertir em meu nome. Se eu disser ao ímpio que ele vai morrer, e tu não lhe falares, advertindo-o a respeito de sua conduta, o ímpio vai morrer por própria culpa, mas eu te pedirei contas da sua morte. Mas se advertires o ímpio a respeito de sua conduta, para que se arrependa, e ele não se arrepender, o ímpio morrerá por própria culpa, porém tu salvarás sua vida. Palavra do Senhor.
1: Graças a Deus.

0: Leitura da carta de São Paulo aos Romanos. Irmãos, não fiqueis devendo nada a ninguém, a não ser o amor mútuo, pois quem ama o próximo está cumprindo a lei. De fato, os mandamentos: não cometerás adultério, não matarás, não roubarás, não cobiçarás. E qualquer outro mandamento se resume neste: amarás ao teu próximo como a ti mesmo. O amor não faz nenhum mal contra o próximo. Portanto, o amor é o cumprimento perfeito da lei. Palavra do Senhor.
1: Graças a Deus.

0: O Senhor esteja convosco.
1: Ele está no meio de nós.
0: Proclamação do Evangelho de Jesus Cristo segundo Mateus.
1: Glória a vós, Senhor.
0: Naquele tempo, Jesus disse a seus discípulos: se o teu irmão pecar contra ti, vai corrigi-lo, mas em particular, a sós contigo. Se ele te ouvir, tu ganhaste o teu irmão. Se ele não te ouvir, toma contigo mais uma ou duas pessoas, para que toda a questão seja decidida sob a palavra de duas ou três testemunhas. Se ele não vos der ouvido, dize-o à igreja. Se nem mesmo a igreja ele ouvir, seja tratado como se fosse um pagão ou um pecador público. Em verdade vos digo, tudo o que ligardes na terra será ligado no céu, e tudo o que desligardes na terra será desligado no céu. De novo eu vos digo, se dois de vós estiverem de acordo na terra sobre qualquer coisa que quiserem pedir, isso lhe será concedido por meu Pai que está nos céus. Pois, onde dois ou três estiverem reunidos em meu nome, eu estou aí no meio deles. Palavra da salvação.
1: Glória a vós, Senhor.
0: Meus queridos irmãos e irmãs, nós estamos celebrando o 23º domingo do tempo comum, nesse dia do Senhor, guardando o mandamento da lei de Deus, guardar domingos e festas. Como nos canta o Salmo 117, este é o dia que o Senhor fez para nós, alegremo-nos e nele exultemos. Todos os dias Deus está conosco, mas nem todos os dias nós estamos com o Senhor. E o domingo é esse dia do cristão, é esse dia que nós vamos à casa de Deus para rogar, para pedir, para agradecer, para rezar. E aqui recebemos as bênçãos e graças que Deus, domingo a domingo, em liturgia, quer nos educar. E nós, começando hoje, vamos entrar num ciclo de catequese de Jesus, para nos falar de algo que acontece em toda a comunidade: as intrigas, a soberba, a raiva, a briga. E isso não está também, a igreja não está privada disso. No tempo de Jesus, na sua própria comunidade, os discípulos também viviam a briga entre si. Mas em Jesus, a briga nunca pode terminar com o mal para com o outro, mas para a restauração e para a elevação. Na missa, a gente tem uma oração chamada oração da coleta. É a primeira oração que o sacerdote faz depois que nós cantamos, entoamos o Glória. Quando o padre diz oremos, num breve silêncio, todos nós somos convidados a colocar no altar de Deus a prece pela qual nós queremos rezar nesta missa. E nós temos uma prece que recolhe todas as nossas preces, que é o pedido pelo qual nós pedimos enquanto comunidade o que queremos que Deus faz conosco neste dia. E nós dizemos assim: Senhor, olhai os vossos filhos e filhas. Este olhar, meus irmãos e minhas irmãs, não é somente um olhar pelo qual eu vejo vocês e pelo qual vocês me veem, mas é um olhar inserido nessa liturgia que nós acabamos de ouvir. Porque Jesus também aqui, a palavra de Deus na primeira leitura, no Evangelho, está falando também deste olhar de Jesus, de Deus para com cada um de nós. E este olhar é um olhar de guarda, um olhar de cuidado. Portanto, quando aparece em nós o rancor, quando aparece em nós as brigas, as raivas, Deus não olha para nós indiferente, mas o olhar pelo qual nós pedimos nesta liturgia, na primeira oração, é um olhar de Deus que acolhe e traz para perto. Diferente muitas vezes de quando nós erramos, a dificuldade humana que nós temos quando o outro peca conosco, ou quando nós erramos com o outro, ao invés de acolher e trazer para perto, nós queremos perdão da palavra, no português, claro, a desgraça do outro. E nós queremos que quanto mais longe ele tiver, melhor. Oxalá quando a gente não roga, a gente pede até a Deus a morte para a vida daquela pessoa e os sofrimentos mais detestáveis diante de um rancor que está em nosso coração, diante da fura que uma briga, uma desavença, algo que aconteceu pode fazer em nossas relações. E Jesus, ele está nos dizendo algo contrário. Primeiro, São Paulo nos diz assim: repitam comigo, o amor não faz nenhum mal contra o próximo.
1: O amor não faz nenhum mal contra o próximo.
0: Você ama? Sim ou não?
1: Sim.
0: Eu também. Você faz o mal ao próximo? Não responda, porque pode ser perigoso. E a liturgia está nos dizendo que o amor que vem de Deus e que instala em nosso coração, e pelo qual, e eu tenho repetido isso nas últimas duas semanas incessantemente, a jaculatória que nós rezamos, Jesus manso e humilde de coração,
1: fazei o nosso coração semelhante
0: ao vosso. Se nós pedimos a Deus que o nosso coração seja semelhante ao coração de Deus, e São João vai nos dizer que Deus é amor, o amor não pode fazer mal nenhum contra o próximo. E lembrem-se, minha gente, que na vida do outro eu também sou o próximo. E Jesus está nos dizendo assim: se teu irmão pecar contra ti, vai corrigi-lo. Essa correção não era acusar os erros dos nossos irmãos, mas é perceber e levar o irmão, às vezes, o momento que a gente se perde, o momento que nós estamos cegos. Na vida de casal, por exemplo, como é difícil o diálogo diante de um erro de alguém. Porque muitas vezes, quando vai conversar, o que que a gente faz? A gente começa a desenterrar coisas lá de 1972. E jogar novamente na mesa, sinal que ainda não foi perdoado, sinal que ainda não foi restaurado. E ao invés de conversar para encontrar um caminho daqui para frente, a gente rememora, revisita toda a dor, e dor com dor, ela vai crescer ainda mais. E ao invés de ter o diálogo, a briga, ela se torna sem fim. Muitas vezes casais não conseguem se reconciliar porque não sabem conversar. E Jesus está nos dizendo: se teu irmão pecar contra ti, vai corrigi-lo em particular. Particular, a gente entende que é só eu e ele. E Jesus ainda continua a sós contigo. Diferente de um mundo moderno, se o irmão erra, as redes sociais para ganhar like, para apedrejar o outro, é o que está em voga neste mundo. Jesus nos diz: esconde o erro do teu irmão, porque todos merecem reconciliação. Se alguém não tem pecado, atire a
1: primeira pedra.
0: Só, meus irmãos, uma fase da filosofia, um expoente da psicologia vai nos dizer que quando a gente aponta o erro do outro, nós estamos tentando falar do nosso próprio erro. E Jesus aqui está nos falando: vai corrigir o teu irmão, se ele te ouvir. Olha o que diz Jesus: ganhaste o teu irmão. A correção fraterna não está para acusar o outro diante dos seus erros. Eu erro, você erra, todos nós erramos, isso faz parte da nossa humanidade. Mas o que Jesus está nos dizendo: olha com misericórdia para com o teu irmão e guarda-o. Todos, meus irmãos, por mais difícil que seja para nós aceitar, que por mais difícil que seja para nós recomeçar com o próximo, todos têm a possibilidade de uma nova vida, todos têm uma possibilidade de um novo recomeço. Basta querer, basta se arrepender, basta deixar que o amor de Deus infunde em nosso coração esse amor para fazer o cumprimento perfeito da lei. Portanto, o profeta Ezequiel, na primeira leitura, ele é colocado no meio do povo como uma sentinela. A sentinela é aquele que nos povos antigos ficavam no alto de uma torre, vigiando 360 graus para que os inimigos não viessem e roubassem o povo, e muitas vezes ali atacassem o povo. E o sentinela é aquele então que mantinha acordado, estava vendo tudo o que acontecia. Jesus está dizendo: Ezequiel, seja sentinela do meu povo, não simplesmente para vigiar com medo dos ataques, mas sobretudo para olhar no sentido de guardar e para trazer mais perto de nós. Onde há comunidade, onde há pessoas, há atritos. Onde há pessoas, há arranhões, há discussões, há brigas, há intrigas. Mas sobretudo, onde há um cristão, há a capacidade de saber dialogar e de saber perdoar, quando as palavras muitas vezes elas ferem o nosso coração. O que Deus quer a cada um de nós, meus irmãos, é que nós nos tornemos também guardião do nosso irmão. O outro nunca pode ser indiferente à nossa vida. Nós estamos nesta rede onde cada um deve cuidar um do outro. Não cuidar da vida do outro no sentido literal e muitas vezes tomar conta da vida do outro, como muita gente, às vezes a gente fala, mas no sentido de querer sempre o melhor para o outro. E quando alguém vir falar, nos corrigir. Na semana passada eu fiz até um postzinho no meu Instagram pessoal, e eu dizia, meditando também a palavra de Deus: há críticas que vêm para nos construir e destruir. As críticas que te constroem, coloca no coração e seja uma pessoa melhor. A crítica que vem para te destruir, deixa que ela saia pelos seus ouvidos, porque a palavra também ela já nos diz: quem planta o mal, quem semeia a discórdia, quem semeia a fofoca, por ela também há de pagar. Portanto, meus irmãos e minhas irmãs, abramos o nosso coração, batamos no peito, como nós dizemos: por minha culpa, minha tão grande culpa. E peçamos ao Senhor: Senhor, que a minha vida nessa terra não faça mal nenhum contra o próximo. Por fim, nós estamos celebrando neste ano os 800 anos da Páscoa definitiva de São Francisco de Assis, um homem que cantou o perdão de Deus, um homem que cantou a misericórdia. Onde, Senhor, a ofensa que dói, que eu leve
1: o perdão?
0: Olha que bonito. Se teu irmão pecar contra ti, vai corrigi-lo. Se tem uma ofensa que te dói, leve o perdão. E eu sou convicto em dizer, o perdão muitas vezes não é para o outro, mas o perdão é para você mesmo, para tirar aquela mágoa, aquela dor que nos corrói, que aperta o nosso peito e que muitas vezes nos faz pensar somente o mal para o outro. Quanta energia a gente gasta em querendo o sofrimento, o mal para o outro. Usamos esta força, usamos esta energia para buscar o perdão em meio às nossas mágoas. Se na tua casa precisa deste perdão, se no teu ciclo de amizade precisa desse perdão, hoje assuma a coragem do Evangelho e tenha a capacidade de recomeçar. Que peçamos a intercessão deste santo, São Francisco de Assis, esta audácia de irmos sem ter medo, de irmos ao encontro ou de conceder o perdão a quem nos pede. Que a palavra de Deus nos liberte, nos livre de todos os males e um dia nos conduza à vida eterna. Amém.

0: Creio em Deus Pai Todo-Poderoso,
1: Criador do céu e da terra,
0: e em Jesus Cristo, seu único Filho, nosso Senhor, que foi concebido pelo poder do Espírito Santo, nasceu da Virgem Maria, padeceu sob Pôncio Pilatos, foi crucificado, morto e sepultado, desceu à mansão dos mortos, ressuscitou ao terceiro dia, subiu aos céus, está sentado à direita de Deus Pai Todo-Poderoso, donde há de vir julgar os vivos e os mortos. Creio no Espírito Santo, na Santa Igreja Católica, na comunhão dos santos, na remissão dos pecados, na ressurreição da carne, na vida eterna.
1: Amém.
0: Com toda confiança, apresentemos ao Deus da vida, irmãos e irmãs, as nossas preces, dizendo: Senhor, atendei-nos.
1: Senhor, atendei-nos.
2: Pela Igreja, na missão de promover a conciliação e a concórdia, a paz, a justiça em nosso mundo, para que seja sempre uma casa aberta a acolher a todos, rezemos ao Senhor.
1: Senhor, atendei-nos.
2: Pelos responsáveis das nações, para que se empenhem dedicadamente em pôr fim ao comércio de armas que provoca tantas vítimas inocentes, rezemos ao Senhor.
1: Senhor, atendei-nos.
2: Pelas famílias e comunidades cristãs, para que tenham discernimento para superar as discórdias, pelo diálogo e correção fraterna, rezemos ao Senhor.
1: Senhor, atendei-nos.
2: Por nós que estamos aqui reunidos, para que por meio da capacidade de perdoar e receber o perdão, reconhecendo nossas fraquezas, nos tornemos mais compassivos e misericordiosos, rezemos ao Senhor.
1: Senhor, atendei-nos.
0: No silêncio do seu coração, apresente a Deus a sua prece, o seu pedido. Ó Deus, que nos reconciliastes convosco pela morte e ressurreição do vosso Filho, ouvi-nos, pelo mesmo Jesus Cristo, na unidade do Espírito Santo.
1: Amém.
0: Junta ao pão e o vinho, apresentemos a Deus a nossa vida, os nossos dons, cantando.

0: Orai comigo, irmãos e irmãs, para que o meu e o vosso sacrifício, nesta pausa restauradora na caminhada rumo ao céu, seja aceito por Deus Pai Todo-Poderoso.
1: Receba o Senhor por tuas mãos este sacrifício, para a glória do seu nome, para o nosso bem e de toda a sua santa igreja.
0: Ó Deus, fonte da verdadeira piedade e da paz, concedei que vos honremos dignamente nesta celebração e pela fiel participação nos sagrados mistérios, sejam reforçados os laços que nos unem. Por Cristo nosso Senhor.
1: Amém.
0: O Senhor esteja convosco.
1: Ele está no meio de
0: nós. Corações ao alto.
1: O nosso coração está em Deus.
0: Demos graças ao Senhor nosso Deus.
1: É o nosso dever e a nossa salvação.
0: Na verdade, é digno e justo dar-vos graças e cantar vossos louvores, Deus Pai Todo-Poderoso, por tudo que operais neste mundo por Cristo nosso Senhor. No meio da humanidade, dividida por inimizades e discórdias, sabemos por experiência que vós levais as pessoas a se converter e buscar a reconciliação. Pelo vosso Espírito Santo, moveis os corações, de modo que os inimigos voltem à amizade, os adversários se deem as mãos e os povos procurem reencontrar a paz. É também obra do vosso poder, ó Pai, quando o ódio é vencido pelo amor, a vingança dá lugar ao perdão e a discórdia se converte em mútua afeição. Por isso, com os coros celestes, nós vos damos graças sem cessar e proclamamos aqui na terra a vossa glória, cantando a uma só voz.

0: Pai onipotente, louvado sois por vosso Filho Jesus Cristo, que veio em vosso nome. Ele é a palavra de salvação para a humanidade, a mão que estendeis aos pecadores e o caminho pelo qual nos é concedida a vossa paz. Quando vos abandonamos por nossos pecados, vós nos reconduzistes à reconciliação por vosso Filho, que por nós entregastes a morte, para que voltássemos a vós e nos amássemos uns aos outros. E agora, celebrando a reconciliação que Cristo nos trouxe, vos pedimos: santificai estas oferendas pela efusão do vosso Espírito, a fim de que se tornem o corpo e o sangue do vosso Filho, que nos mandou celebrar estes mistérios.
1: Enviai o vosso Espírito Santo.
0: Antes de dar a vida para nos libertar, estando à mesa, Jesus tomou o pão em suas mãos, pronunciou a bênção de ação de graças, partiu e o deu a seus discípulos, dizendo: tomai todos e comei, isto é o meu corpo, que será entregue por vós.

Misericordes Domini, in eternos cantabo. Do mesmo modo, no fim da ceia, ele tomou o cálice da bênção em suas mãos e, proclamando a vossa misericórdia, o deu a seus discípulos, dizendo: tomai todos e bebei. Este é o cálice do meu sangue, o sangue da nova e eterna aliança, que será derramado por vós e por todos para a remissão dos pecados. Fazei isto em memória de mim.

0: Mistério da fé.
1: Anunciamos, Senhor, a vossa morte e proclamamos a vossa ressurreição. Vinde, Senhor Jesus.
0: Fazendo, pois, memória da morte e ressurreição do vosso Filho, que nos deixou esta prova de amor, nós vos oferecemos aquilo que nos destes, o sacrifício da perfeita reconciliação.
1: Aceitai, ó Senhor, a nossa oferta.
0: Pai Santo, neste banquete salvífico, suplicantes vos pedimos, aceitai-nos também com vosso Filho e dai-nos o seu Espírito, para que nos liberte de tudo que nos separa uns dos outros.
1: O Espírito nos una num só corpo.
0: Ele faça da vossa Igreja sinal de unidade do gênero humano e instrumento da vossa paz, e nos conserve em comunhão com o Papa Leão, o nosso Bispo Luiz Fernando Lisboa, os bispos do mundo inteiro e todo o vosso povo.
1: Lembrai-vos, ó Pai, da vossa Igreja.
0: Ó Pai, que agora nos reunistes à mesa do vosso Filho, congregai-nos também na ceia da comunhão eterna, nos novos céus e nova terra, onde brilha a plenitude da vossa paz, junto com a gloriosa Virgem Maria, Mãe de Deus, os apóstolos e todos os santos, os nossos irmãos e as pessoas de todos os povos e línguas que morreram na vossa amizade, em Cristo Jesus, nosso Senhor. Por Cristo, com Cristo e em Cristo, a vós, Deus Pai Todo-Poderoso, na unidade do Espírito Santo, toda honra e toda glória, por todos os séculos dos séculos.
1: Amém.
0: Irmãos e irmãs, somos chamados filhos de Deus e realmente o somos. Por isso podemos rezar confiantes. Pai nosso
1: que estais no céu, santificado seja o vosso nome. Venha a nós o vosso reino. Seja feita a vossa vontade, assim na terra como no céu. O pão nosso de cada dia nos dai hoje. Perdoai as nossas ofensas, assim como nós perdoamos a quem nos tem ofendido. E não nos deixeis cair em tentação, mas livrai-nos do mal.
0: Livrai-nos de todos os males, ó Pai, e dai-nos hoje a vossa paz. Ajudados pela vossa misericórdia, sejamos sempre livres do pecado e protegidos de todos os perigos, enquanto aguardamos a feliz esperança e a vinda do nosso Salvador, Jesus Cristo.
1: Vós é o reino, poder e a glória para sempre.
0: Senhor Jesus Cristo, dissestes aos vossos apóstolos: eu vos deixo a paz, eu vos dou a minha paz. Não olheis os nossos pecados, mas a fé que anima a vossa Igreja. Dai-lhe segundo o vosso desejo a paz e unidade. Vós que sois Deus com o Pai e o Espírito Santo.
1: Amém.
0: A paz do Senhor esteja sempre convosco.
1: O amor de Cristo nos uniu.
0: Irmãos e irmãs, saudai-vos com um gesto de comunhão e de paz.

0: Provai, provai e vede como o Senhor é bom. Feliz de quem encontra nele o seu refúgio. Eis o Cordeiro de Deus, aquele que tira o pecado do mundo.
1: Senhor, eu não sou digna de que entreis em minha morada, mas dizei uma palavra e serei salva.

0: Graças e louvores sejam dadas a todo momento
1: ao Santíssimo e Diviníssimo Sacramento.
0: Jesus, manso e humilde de coração,
1: fazei o nosso coração semelhante ao vosso.

0: Oremos. Senhor, que alimentais e fortaleceis vossos fiéis com o pão da palavra e da Eucaristia, concedei-nos desfrutar de tal modo estes dons do vosso amado Filho, que mereçamos para sempre viver em comunhão com Ele, que vive e reina pelos séculos dos séculos.
1: Amém. Sentados, por favor. Terça-feira que vem agora, depois de amanhã, dia 8, celebraremos a Natividade de Nossa Senhora. Vai ser aqui na Matriz. Teremos a oração do Santo Terço às 18 horas e em seguida a Santa Missa às 19, com oferta de flores à Nossa Senhora. Todos estão convidados a participar e celebrar conosco. Terça-feira, 18 horas, terço às 19, a Santa Missa. Informamos que o prazo para assinatura anual do Celebrando Dia a Dia de 2027 vai se encerrar agora, quinta-feira que vem, dia 10 de setembro. Os interessados precisam procurar a secretaria paroquial e o valor da assinatura anual é de R$ 75,00. A pastoral familiar convida todos os casais que vivem em união estável, mas que ainda não receberam o sacramento do matrimônio, para que participem do encontro para casais amasiados. Este encontro acontecerá no dia 19 de setembro, próximo sábado, às 7h30 da manhã, aqui ao lado no Salão Paroquial. As vagas são limitadas e as inscrições serão feitas pela rede social da Pastoral Familiar. Para mais informações, pode procurar a Pastoral Familiar ou a Secretaria Paroquial. Então, para os casais amasiados, o encontro é dia 19, no sábado, às 7h30 da manhã.
0: Deixa eu dar só mais dois avisos, Silvia. Sim. Primeiro que a renovação do Celebrando é a liturgia diária. É esse livrinho mensal com a liturgia de todo o mês. Então, cada mês nós temos o Celebrando dia a dia que você possa ter em casa. A renovação anual, como foi dito, é R$ 75,00, saindo R$ 6,50 por mês. Muitas vezes a gente tem no celular, mas como é a importância do texto escrito, do livro. Você também comprando, né, adquirindo, celebrando o dia a dia, você está ajudando toda a nossa diocese nas dimensões litúrgicas, nas formações das paróquias, das comunidades. Então, você pode fazer o seu pedido na Secretaria Paroquial de terça a sexta-feira, de 8h30 às 17 horas. Então, o Celebrando o Dia a Dia, que aqui vem toda a leitura, as orações eucarísticas, enfim, toda a nossa celebração ao longo do mês.
1: E aí, lembrando, padre, que é só até quinta-feira agora, dia 10.
0: Isso. No próximo domingo, a nossa comunidade Nossa Senhora do Perpétuo Socorro, lá no Forno Grande. Forno Grande é uma comunidade que pertence à nossa paróquia São Pedro. Nós teremos a missa às 9 horas.

0: da manhã, lá no Cruzeiro do Forno Grande. Então nós queremos convidar você também para que possa participar conosco desta missa, lá no Cruzeiro, lá no Morro do Cucuruco, como se diz, no Forno Grande. A missa vai ser às 9 horas da manhã. Então acredito que a concentração para a subida até o Cruzeiro vai ser em volta de 8 horas lá na Casa do Lago, que tem lá no pé do morro. Dá para subir de carro e dá para subir a pé também pela trilha nova. Há uma nova trilha, uma estrada que foi aberta, que gasta mais ou menos 40 minutos a pé para subir, além da visão que é muito bonita lá do Cruzeiro do Forno Grande. Você pode participar conosco e eu vou celebrar a missa lá, 9 horas, né? Então vamos juntos também para celebrar em comunhão com o Forno Grande.
1: O Pietro já retornou, está aqui na igreja.
0: Os nossos aniversariantes
1: possam vir aqui à frente e receber os cumprimentos da comunidade de batismo, de matrimônio.
0: Isto. Temos aqui, temos ali, aqui, olha. Vão cantar para os nossos irmãos?

0: Padre, a missa no Forno Grande é o próximo domingo agora,
1: próximo,
0: né?
1: Domingo, dia 13, isso. Uma última coisinha que eu esqueci de... É um pedido pastoral agora. Nós estamos precisando encarecidamente de um voluntário que tenha, que sabe falar em línguas. Nós temos aqui 3 dos nossos irmãos que frequentam a missa das 9, e nós tínhamos uma pessoa voluntária que fazia toda a tradução em línguas para essas pessoas, mas porém com a debilidade da saúde não está mais sendo possível ela estar. Caso você saiba, caso você conheça alguém, você possa prestar esse serviço de evangelização aqui em nossa comunidade. Aí eu não posso na missa das 9, então eles têm flexibilidade dos horários, seja no sábado, domingo de manhã ou no domingo à noite. Mas como nós estamos precisando desta ação evangelizadora aqui da... em nossa comunidade, caso você possa, ou você saiba, ou você conheça um professor que possa também fazer chegar esse convite até essa pessoa, tá bom? Após a bênção final, eu irei sair pela lateral, que eu tenho também compromisso às 11 horas lá no Caxixe, para dar tempo de chegar no horário previsto lá. Vamos voltar o nosso olhar para a imagem de Nossa Senhora Auxiliadora, pedindo a ela que auxilie-nos nessa semana que se inicia, os nossos trabalhos, nossa família, mas sobretudo também que ela interceda por nós na dimensão do perdoar. Ave Maria, cheia de graça,
0: o Senhor é convosco.
1: Bendita sois vós entre as mulheres. Bendito é o fruto do vosso ventre, Jesus. Santa Maria, Mãe de Deus, rogai por nós, pecadores, agora e na hora de nossa morte.
0: Amém.
1: Nossa Senhora Auxiliadora,
0: rogai por nós.
1: São Pedro,
0: rogai por nós.
1: O Senhor esteja convosco.
0: Ele está no meio de nós.
1: A paz de Deus, que supera todo entendimento, guarde vossos corações e vossas mentes no conhecimento e no amor de Deus e de seu Filho, nosso Senhor Jesus Cristo.
0: Amém.
1: E a bênção de Deus Todo-Poderoso, o Pai e Filho e Espírito Santo, desça sobre vós e permaneça para sempre.
0: Amém.
1: Irmãos e irmãs, ide em paz, um feliz domingo, e que o Senhor sempre os acompanhe.
0: Graças a Deus.
1: Um bom dia a todos.
0: Bom dia.

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2: 10:09.
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5: Olá, ouvinte da Rádio FMZ, muito bom dia. Está começando agora mais um programa Conexão. Que bom ter a sua sintonia aqui conosco em mais um final de semana. A infância é o começo de tudo. É nos primeiros anos de vida que construímos vínculos, descobrimos o mundo, desenvolvemos habilidades e estabelecemos bases que poderão nos acompanhar por toda a vida. Um gesto de carinho, uma história contada antes de dormir, uma música cantada em família, uma brincadeira, uma conversa. Experiências que podem parecer simples, mas têm um papel muito importante no desenvolvimento de uma criança. E é justamente sobre esse período tão especial que vamos conversar no programa Conexão de hoje. O nosso tema é a primeira infância, período que compreende desde a gestação até os 6 anos de idade e é marcado por um intenso desenvolvimento cerebral para a formatação, pela formação dos vínculos afetivos e pela construção de importantes habilidades cognitivas, sociais e emocionais. Vamos entender por que cuidar da primeira infância não é uma responsabilidade apenas dos pais. Família, escola, profissionais da saúde, comunidade e poder público têm papéis importantes na criação de ambientes que favoreçam o desenvolvimento saudável e garantam oportunidades para todas as crianças. Também vamos falar sobre a importância da música e das brincadeiras, da leitura, da alimentação, do sono, dos limites para o uso das telas e de atitudes que podem fazer diferença no cotidiano das famílias. Para essa conversa, recebemos o Dr. Ailton Cesário Alves Júnior, médico, pós-graduado em psicologia médica, mestre e doutor em saúde da criança e do adolescente, pela Faculdade de Medicina da Universidade Federal de Minas Gerais. Doutor Ailton, seja bem-vindo ao programa Conexão e à Rádio FMZ.
6: Bom dia, Edésio. Bom dia a todos que nos ouvem. É um prazer estar aqui mais uma vez em Venda Nova do Imigrante, compartilhando um pouco sobre essa primeira infância. Vai ser a pauta da nossa conversa, Edésio.
5: Muito obrigado por sua presença aqui e a você, ouvinte, fique sintonizado conosco, pois é um assunto que interessa a pais, mães, avós, educadores, profissionais da saúde e, na verdade, toda a sociedade. Porque quando cuidamos bem da infância, estamos também ajudando a construir o futuro. Está começando mais um programa Conexão aqui na Rádio FMZ.
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2: Estamos de volta com o programa Conexão aqui na Rádio FMZ. O nosso assunto hoje é a primeira infância. E para falar conosco sobre isso, recebemos o doutor Ailton Cesário Alves Júnior, ele que é médico pós-graduado em psicologia médica, mestre e doutor em saúde da criança e do adolescente. Doutor Ailton, o que é a primeira infância?
3: Maravilha, é isso mesmo. A gente está falando de um período único, ímpar da nossa vida. É um período que vai da gestação, do começo da gravidez, até os 6 anos de idade. E esse período, ele forma as principais habilidades sociais, emocionais, cerebrais para o sucesso do ser humano. Os 6 primeiros anos. Um crescimento cerebral enorme. Basta dizer que nesses 6 anos o cérebro da criança, ele triplica de volume, ela faz o cérebro dela 3 vezes, então é muito cérebro novo sendo formado, muito rapidamente, né? Aos 2 aninhos de vida, que a gente chama de primeiríssima infância, 80% do cérebro do adulto já foi formado no período que a gente chama de 1000 dias, que são 9 meses de gestação e 2 anos. Então é muita velocidade de crescimento cerebral em um momento onde os vínculos precisam ser formados, os vínculos que protegem essa criança, que é o momento da formação de vínculos. Isso vai dar segurança para as nossas crianças, segurança emocional, e também o momento que nós aprendemos a aprender, aprendemos as bases do que precisamos para viver e para aquilo que a gente chama de capital humano.
2: Muito bem, é uma fase incrível, né, doutor, do desenvolvimento humano, né?
3: Verdade, verdade.
2: Muito bem. Doutor, então, mesmo assim, um bebê pequeno, de poucos meses, já deve-se começar a estimular a fala dele, por exemplo?
3: Sim, sim. Exatamente. A gente disse que a primeira infância vai dar gestação aos 6 anos. Este bebê, mesmo dentro do útero, ele é ávido por se comunicar. Sabe o que quer dizer isso? Que tudo que ele mais quer é interagir. Para se ter ideia, dentro do útero, muito antes dele ter esse ouvido que a gente pode pegar aqui com as nossas mãos, com 3 meses de vida, ele já é capaz de ouvir, porque o som é uma onda física que chega lá no líquido amniótico, na barriga da mamãe, mexe a coluna vertebral dele com a pele e manda para o cérebro desse bebê, que começa a ser formado com 18 dias de vida. 18 dias de vida, manda informação sobre o som. E a pergunta é: para que tanta competência? Porque ele quer se comunicar. A educação infantil, ela começa dentro do útero. É no útero que ele já começa a aprender vocabulários, que ele começa a processar a linguagem, e mais tarde ele vai ser alfabetizado e vai aprender a ler e escrever.
2: Nossa, então o som, ele ocupa aí um lugar excepcional nesse período de grande desenvolvimento cerebral, né?
3: Exatamente.
2: E quando a gente fala de música, então a música, já que vocês estão falando de som, a música também, ela deve ter um papel importante nesse desenvolvimento, né?
3: Sem dúvida. O bebê, eu costumo dizer que ele desacontece se não tiver música ao redor dele. Ele é música. O bebê é um ser musical. A comunicação instintiva entre o cuidador e os bebês, ela se dá por meio da música. Nos primeiros meses de vida, os bebês têm o que nós chamamos de uma linguagem universal. Você consegue comunicar com qualquer bebê. Ele pode estar lá na China. Você não fala mandarim, mas você consegue se comunicar com ele por meio da melodia, da música. Não é sobre conteúdo, é sobre harmonia. O bebê é um ser extremamente musical. Ele se comunica por meio da música. Ele se comunica com o movimento, ele se comunica com o prazer. E esta música, ela é fundamental e ela encontra um espaço no bebê importantíssimo. E o impacto deste bebê continuar com essas habilidades musicais e isso não ser podado vão se estender por toda a vida. Ele traz, olha que interessante, ele traz memória musical do que ele ouvia durante a gestação. E o acalmava dentro do útero. Lá na frente, no momento de estresse, quando ele encontra essa música vai acalmá-lo. A música, ela molda o cérebro de uma criança, molda a personalidade, o comportamento. Por isso, Edésio e ouvintes, a gente tem que prestar muito atenção na música que as nossas crianças ouvem, especialmente na primeira infância, nesses 6 primeiros anos, porque ela precisa ouvir músicas que digam realmente quem ela é. E isto traz valor para essa criança, aumenta a autoestima, a confiança, e nós precisamos cuidar muito daquilo que a gente traz como música para as nossas crianças.
2: Muito bem, doutor. E os benefícios da música na primeira infância, então eles estão restritos a essa fase da vida?
3: Não, continuou. A criança que faz música, e eu estou falando música, não estou falando tocar violino, né? Nada assim elaborado, não. Né? Musicalização infantil é ritmo, percussão, pode ser que batendo na barriguinha, pode ser com uma lata de leite, pode ser com o que tiver em casa, né? Uma garrafa pet cheia de areia, cheia de pedra, você faz ritmo, você faz melodia. Crianças que tenham acesso a essa musicalização na primeira infância infantil, para você ter ideia, elas têm performance em provas mais tarde de inteligência, em testes de inteligência, como o QI, 15%, resultado 15% maiores do que crianças que não tiveram acesso à musicalização na primeira infância. Então é só um exemplo, mas essa música a gente vai usar depois, mais tarde, para acalmar a pessoa, como tratamento. A música chega em todas as regiões cerebrais. Edésio, a música ela é capaz de chegar em áreas no cérebro que nem medicamentos conseguem chegar. Então, por exemplo, hoje já tem estudos mostrando o valor da música para controlar a pressão alta, para controlar a dor, para controlar a ansiedade, né? Para trabalhar a autoestima, controlar as emoções. Tudo isso a gente começa a viver na primeira infância. O cérebro da criança, nos 6 primeiros anos, é muito musical. Mas, por vezes, a gente vai... Ah, não, deixa isso para lá, não precisa disso. Para que essa criatividade toda? Para que isso? E a gente vai podando todas essas possibilidades tão ricas para o crescimento, o desenvolvimento e a criatividade do ser humano.
2: Muito bom. E, diante disso tudo, doutor, qual que é o papel da família e da comunidade nesse processo do desenvolvimento infantil?
3: Fundamental, Edésio. Há um provérbio africano que diz que é preciso uma vila inteira para cuidar de uma criança. Olha que interessante, né? O que a gente está dizendo que é preciso da escola, é preciso do centro de saúde, é preciso da assistência social, do CRAS, dos serviços de primeira infância. É preciso de uma praça onde essas crianças possam brincar com o movimento, com liberdade. É preciso de lazer, de transporte. É preciso de uma vila inteira para cuidar de uma criança. Isso é muito interessante, né? Eu já estive por vezes, sempre vou à África. E há muitos provérbios que nos marcam. Esse é um provérbio que chega muito aqui no Brasil, quem trabalha nessa área de primeira infância. Mas a segunda parte desse provérbio, ela é muito dura. Ela diz assim: mas se essa vila, essa comunidade, não educar, não cuidar, não criar, essa criança, ela voltará mais tarde e ateará fogo na vila. Pesado, não é, Dez?
2: Demais.
3: Mostra muitas vezes o que nós temos vivido nos dias de hoje, mostra a importância da família, desta vila, trazendo referências, educando, trazendo a criatividade, a liberdade, mas também o limite fundamental em todo o processo de aprendizado e de sucesso do ser humano.
2: Certo, doutor. Estamos conversando com o doutor Ailton Cesário Alves Júnior. A conversa é sobre primeira infância. Agora nós vamos para o intervalo e daqui a pouquinho a gente volta com o programa Conexão aqui na Rádio FMZ.
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2: Voltamos com o programa Conexão aqui na Rádio FMZ. A nossa conversa hoje é sobre primeira infância e quem conversa conosco sobre isso é o Dr. Ailton Cesário Alves Júnior. Dr. Ailton, começando então nosso segundo bloco da nossa entrevista. Na atualidade, muitos avós fazem parte do processo de desenvolvimento dessas crianças. Muitos avós, eles ajudam a cuidar de seus netos, né? Como que eles podem ajudar nessa fase da primeira infância das crianças?
3: Esse realmente é um retrato que a gente tem vivido muito nos dias de hoje, não é mesmo? Tem um estudo interessante de uma universidade federal do Nordeste que diz que, em média, um pai brasileiro gasta com seu filho 10 minutos por dia. A pergunta, às vezes, é o que esta criança vai ter de referência de um pai que, por vezes, tem 10 minutos durante o dia. Ele chega, às vezes, cansado ali do trabalho, tira o sapato ali, vai comer, e ali tem um tempinho que ele pergunta: "Ei, como é que foi na escola? Tudo bem?" E fica por isso. Vai ligar a tela, vai ver um jogo de futebol. E eu digo isso a Décio, se essa criança tiver um pai em casa. Porque hoje, nós tivemos aí no último ano estatístico centenas de milhares de crianças brasileiras que não tiveram sequer, me parece, 170 mil crianças brasileiras, o nome de um pai numa certidão de nascimento. Nem isso tiveram. E aí imagine que hoje nós temos 10 milhões de lares brasileiros onde a parentalidade, o cuidado é exercido somente pelas mães, mães solo. Então todo este cenário, ele muitas vezes diminui as possibilidades de interação dessa criança. E a criança se desenvolve por meio de interações, de trocas, de idas e vindas. Não é sobre o brinquedo mais caro, é sobre as oportunidades de trocas que essas crianças têm. E muitas vezes, nos dias de hoje, essas trocas estão diminuídas, né, por tantas coisas, e muitas vezes pela insuficiência familiar. E aí os avós têm um papel tão importante. Muitas vezes já estão ali aposentados, não estão mais em atividades laborais fora de casa. Às vezes estão fazendo uma jornada mais que tripla, né? Tá ali lavando, cozinhando, porque a filha está trabalhando para conseguir colocar o recurso em casa e ela está cuidando do neto e ela vai ter ali as oportunidades de interação. E os avós, eles trazem a experiência de já terem sido filhos e de serem pais, e agora serem avós, com seus saberes tradicionais, com suas receitas, com suas vivências que atravessam o tempo e são fundamentais, porque podem interagir, cantar, podem compartilhar colo, que é tão fundamental para regular as emoções e o estresse das nossas crianças.
2: Muito bom. Agora a gente avança um pouquinho, doutor Ailton, para falar sobre políticas públicas e sociedade. Como que o poder público e a sociedade podem contribuir para garantir direitos dessa fase, da primeira infância brasileira?
3: E que pergunta importante, Edésio, que pergunta contextualizada também ao nosso país. Porque, infelizmente, Edésio, ouvintes, a maior parte das crianças brasileiras hoje é pobre. Para a gente ter ideia, nós temos 18 milhões de crianças, bebês até os 6 anos de idade, nosso país. São 18 milhões de crianças. Desses, mais de 11 milhões estão inscritos no CAD Único, nos cadastros dos programas de benefícios sociais, porque são considerados vulneráveis ou de baixa renda. 2/3 da primeira infância, da infância brasileira, até os 6 anos, está inscrito em programas sociais do nosso país. Sem dúvida, todas essas vulnerabilidades são capazes de levar o que nós chamamos de uma metamorfose inversa. O que, que é isso, Edésio? Que palavra difícil é essa? Quer dizer que as nossas crianças nascem com muito potencial. Nascem com muitas condições de brilhar, independente muitas vezes do que passaram durante a gestação. A natureza é sábia e tende a proteger os bebês, e eles nascem muito parecidos, Mas infelizmente, Edésio, o que eles vão viver nesses 6 primeiros anos vai levar a futuros muito diferentes, a primeiras infâncias muito diferentes. E é isso que nós chamamos de metamorfose inversa. As nossas crianças muitas vezes nascem borboletas, prontas para voar, com todas as regiões cerebrais abertas, mas começam, por falta de estímulo, sofrer podas neuronais, regiões do cérebro que são desligadas, porque não são estimuladas, seja por meio de nutrição, seja por meio de afeto e de outras formas. E essas podas neuronais, elas vão levar o que nós chamamos de metamorfose inversa. Elas nascem borboletas, mas vão acabar entrando num casulo. É o triste cenário de boa parte da infância brasileira.
2: E quando a gente fala de políticas públicas, né, doutor, o Estado intervindo, né, preocupado com isso, se houver uma crítica assim que pergunte, vale a pena investir esses recursos tão cedo na vida de uma criança? Não seria melhor investir talvez na adolescência ou na fase adulta? Que resposta que a gente pode dar a esse questionamento?
3: Essa é muito interessante, e a ciência, as ciências econômicas trazem essa resposta, sabe, Edésio? Tem uma pessoa, James Heckman, no ano 2000, ele ganhou um prêmio Nobel de Economia. E o que que ele disse? Ele disse que não tem nenhuma outra fase da vida onde é mais eficiente e é melhor investir do que na primeira infância. É como se fosse assim, se a gente resolve investir no adulto, eu quero estudar mais, eu quero fazer uma especialização, geralmente você investe um para voltar ali um e meio. Tá bom, voltou alguma coisa a mais, né? Então, vamos investir no adolescente, porque rende mais. Vamos mandar os nossos adolescentes, de repente, para estudar lá na capital, e a gente esforça na família e junta dinheiro. A gente investe um real ou um dólar, que seja, volta dois, já é melhor, né? Mas ele fez uma conta que chamou a atenção de toda a sociedade. Quando a gente investe na criança até os 6 anos de idade, a gente investe um real para voltar 7 vezes mais. Nenhuma outra fase da vida esse investimento é tão rentável. Então, além de trazer muito capital humano, é eficiente investir na primeira infância. Nem bolsa de valores traz um rendimento tão alto assim. E hoje nós sabemos de investimentos que o poder público, que a sociedade pode fazer, que são muito bons na primeira infância. Um deles, por exemplo, os centros de educação infantil, as creches, né? São das obras mais inteligentes, eficientes que podem existir. Centros de educação infantil, espaços para essas crianças brincarem e interagirem, um pré-natal de qualidade, ele é relativamente barato e dá um retorno muito grande para a família e para a sociedade. A puericultura, o cuidado nos primeiros anos ali com a equipe de estratégia de saúde da família, que é um cuidado em si, não tem grande investimento, é um sulfato ferroso e no mais é processo de trabalho e cuidado. Isso é eficiente, é interessante e os resultados são bem, bem produtivos.
2: Então, doutor, achei interessante que o senhor falou do Centro de Educação Infantil, né? Então, quando bater aquela dúvida se realmente já vale a pena levar a criança para uma creche ou não, melhor deixar em casa, guardadinha ali, é benéfico levá-la, né? Para ela frequentar esses centros, essas instituições de ensino tão cedo, mas que fazem a diferença, né? Vão fazer a diferença na vida dela, né?
3: Eu diria, Dez, assim, que não existe uma fórmula única e mágica, mas para a maior parte das crianças brasileiras, a escola, ela exerce, centro de educação infantil, um papel que nós chamamos de efeito colchão, efeito protetor. É na escola, no centro de educação infantil, que ela tem segurança nutricional, que elas comem comida de qualidade, com proteína, com vitamina, com mineral. É na escola, muitas vezes, que se identificam necessidades de melhorar o desenvolvimento dessa criança. Às vezes, se identificam vulnerabilidades e riscos, como, por exemplo, a violência, um hematoma. Então, a escola, ela traz um grande efeito protetor em boa parte das nossas crianças vulneráveis. Eu não diria que todas as crianças tem necessidade de estar numa escola, Mas para a maior parte das crianças brasileiras, e eu disse anteriormente que 2/3 das crianças brasileiras são vulneráveis, essa escola na primeira infância é algo extremamente produtivo, rico de possibilidades, de interações, de cuidados, de diferentes saberes para proteção e para potencializar o futuro e as habilidades dessa criança dentro desse entorno protegido.
2: Vamos para mais um intervalo aqui do programa Conexão e já já a gente volta conversando sobre a primeira infância com o doutor Ailton Cesário Alves Júnior. É rapidinho, a gente volta já.
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2: Voltamos com o programa Conexão aqui na Rádio FMZ. O nosso assunto hoje é a primeira infância e para falar sobre isso nós recebemos o Dr. Ailton Cesário Alves Júnior. Doutor, agora eu vou pedir para o senhor algumas dicas para pais e cuidadores. Que orientações simples as famílias podem seguir no dia a dia para as crianças crescerem e se desenvolverem?
3: Isso é muito importante, que a gente precisa ser prático, né?
4: Com certeza,
3: mesa,
4: no dia de hoje
3: fala.
4: Precisamos,
3: exatamente,
4: né?
3: Isso é interessante, que o que eu vou falar aqui agora, gente, não requer o melhor presente, a melhor tecnologia. Não é sobre pegar o seu salário e ir ali no principal armazém da cidade, no principal magazine, e comprar o brinquedo da moda, o mais caro ou o mais tecnológico. Não. O desenvolvimento infantil, ele se dá quando a gente tem interações de qualidade, trocas de qualidade entre o cuidador. Sobre essas idas e vindas, eu falo e a criança responde, eu ouço, eu interajo, eu dou um tempo de qualidade. E a gente faz isso de forma prática na primeira infância, quando, por exemplo, a gente conta histórias que permite que a mente dessa criança viaje e recria aquela história quantas vezes for possível, de formas diferentes. E ali ela vai fazendo novas conexões com aquela história, imaginando novas possibilidades, aprendendo a pensar de formas diferentes. Então, ler, contar histórias desde o útero. A Sociedade Brasileira de Pediatria diz, desde o terceiro trimestre de gestação, leia para o seu bebê ainda no útero. Isso melhora o vocabulário e o desenvolvimento da linguagem das nossas crianças. Cantar, eu falei aqui sobre a música, né? Aí, a partir dos 18 meses de vida, começa um processo de musicalização infantil. Hoje, várias associações comunitárias, igrejas nas nossas comunidades, podem ter oportunidade de ter centros de musicalização infantil, porque isso é sobre ritmo, é sobre harmonia, não é sobre instrumento caro, né? Brincar ao ar livre, isso é fundamental, é 10 e ouvintes. A criança precisa correr, ela precisa gastar energia. Quando ela brinca, ela aprende, né? É tão fantástico. A gente conversou algumas coisas aqui que, de repente, você, ouvinte, pode estar julgando interessante. Ah, eu vou guardar isso aqui que o doutor falou. Eu achei legal. Mas a gente, o nosso cérebro, ele já fechou todo. Então, a gente pega essa informação que você ouviu aí aqui hoje, de repente, e você vai tentar guardar numa região da sua cabeça. Pode ser que você consiga, pode ser que não. Mas uma criança, quando ela acha, encontra uma coisa que ela achou legal, por exemplo, ela aprendeu a brincar de amarelinha, de pular aqueles quadradinhos, ela vai lá e faz uma conexão, uma região do cérebro nova e guarda aquela rede neuronal só para brincar de amarelinha. Ela achou tão legal que ela cria uma parte do cérebro, uma rede neuronal para brincar. A criança aprende brincando. Brincar é a atividade talvez mais importante da criança. E brincar é coisa séria, né? É importante também que ela se alimente bem. Boa parte das crianças brasileiras hoje tem uma alimentação pobre. Pobre é até rica em quantidade, mas em caloria vazia. É só carboidrato, pão, bolo, biscoito, massa. Mas você vai olhar ali, não tem proteína, não tem vitamina, não tem mineral. Para o osso crescer, para a gente ter altura, estatura, para a gente ter anticorpo para proteger contra doenças, contra infecções, para a gente construir o nosso cérebro, o tijolinho do cérebro, a gente precisa de proteína, vitamina e mineral. Sabe o que é isso na prática? É aquela torta de sardinha que as nossas avós faziam lá no passado, né, gente? Uma lata de sardinha tem tijolinho para construir o cérebro de uma criança por uma semana. Um ovo entrega metade dos nutrientes que a sua criança, você que me ouve, mamãe, papai, cuidador, professora, cantineira, um ovo entrega metade dos nutrientes que uma criança precisa um dia inteiro para o seu cérebro. Então, isso é importante, né? Quanto custa um ovo? Quanto custa uma lata de sardinha? E às vezes nós gastamos tanto em outros alimentos tão mais caros mas que são pobres para o desenvolvimento daquela criança, para o desenvolvimento do seu cérebro. Dois últimos aspectos para esse desenvolvimento de forma prática é dormir. A criança precisa dormir. Na primeira infância, a gente fala aí de, às vezes, 10, 15 horas por dia, né? É, a criança, o bebê, quando nasce, ele dorme, às vezes, 20 horas das 24. Ele só acorda para mamar ali um pouquinho, fica acordado e vai dormir. Quando ele dorme, o cérebro dele está se refazendo, ele está construindo o tijolinho do cérebro. Ele se desenvolve quando ele dorme. E crianças que não dormem, elas entram em situação de risco, mais chances de depressão, de autoextermínio, de tristeza, vão ficar mais baixinhas e o cérebro se desenvolve menos. É muito importante dormir. E por último, eu diria de forma importante, neste século XXI, a gente falar sobre as telas, né? Uma dica prática, nós precisamos limitar a exposição das nossas crianças às telas.
2: É, esse é um tema muito atual, né, doutor? Muito atual, presente aí, eu acho que em todas as famílias, né? O acesso à internet, ele está chegando a grande parte da população, os smartphones, os celulares. Existe talvez um tempo de tela que é aceitável para uma criança na primeira infância?
3: É. A Sociedade Brasileira de Pediatria, em concordância com outras entidades científicas, trouxe padrões para a gente que são muito importantes, que a gente tem dificuldade de cumprir. Olha, até os 2 anos de idade, né, que a gente chama de primeiríssima infância, o tempo de tela deveria ser 0 minuto. Nada. Nem aquela tela legal para aprender cores, blue, yellow, nada. Porque o que essa criança mais precisa nessa primeiríssima infância é de interação real, é de gente, é de trocas,
2: contato,
3: de idas e vindas, que se faz com pessoas de verdade. Então, até os 2 aninhos, nada. Até os 5, 6 aninhos, que é ali o final da primeira infância, que eu falei que é da gestação aos 6 anos, no máximo 1 hora por dia. Por quê? Porque há vários estudos ao redor do mundo demonstrando que mais de 2 horas de tela por dia podem levar a lesão cerebral, lesão da arquitetura cerebral da primeira infância. No adulto, já pode causar danos, a gente fica sem atenção, sem foco, sem concentração, mas na criança vai além, ela pode ter até lesão de córtex cerebral e depois ter dificuldades também em vários aspectos de aprendizagem, de leitura, de foco, de concentração, por essa exposição às telas. Se o máximo é 10 para terminar, né, deveria ser em torno de, na primeira infância, 1 hora é o ideal no máximo. Por outro lado, as nossas crianças, os nossos pré-adolescentes, ficam 6, 7 adolescentes, 7 horas por dia. Imagine que o adolescente deveria dormir 10 horas. O dia tem 24, sobra 14 acordado. Ele fica na escola, ali talvez umas 5, 6 horas. Isso quer dizer que a maior parte do tempo que ele fica acordado, ele fica numa tela, sem interagir com o mundo real. E o mundo virtual, ele inibe a interação do mundo real. Quanto mais tela, menos eu quero descer para brincar no play.
2: Muito bom, doutor. Se alguém ainda quiser ter mais contato com o seu conteúdo, com as suas informações, tem algum canal que pode acessar?
3: Isso, pode nos procurar também no nosso Instagram, Ailton, Ailton, _, Alves com S, _, aquele tracinho embaixo, JR. E procure aqui também, Venda Nova do Imigrante, tem uma turma boa aqui que se especializou em primeira infância. Lá na Secretaria de Desenvolvimento Social tem um programa, o Serviço de Primeira Infância, que era chamado Criança Feliz, um serviço brilhante que acompanha as crianças de maior vulnerabilidade da primeira infância aqui de Venda Nova, a bons profissionais. Estamos tendo oportunidade de trabalhar também nessa formação e de ter espaços como esse, que eu sou muito grato aqui de representar também todos os cuidadores aqui a respeito da proteção e do valor das nossas crianças.
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2: E assim chegamos ao final do programa Conexão de hoje. Quanta informação bacana, hein? Muito obrigado a você que ficou sintonizado conosco e, claro, agradeço ao nosso convidado, Dr. Ailton Cesário Alves Júnior. Doutor, muito obrigado por esse momento aqui, por tantas informações. Tenho certeza que vai ser muito útil para os nossos ouvintes. Vai ser um final de semana de muita reflexão importante para o nosso futuro, porque falar das crianças é falar do futuro, né? Muito obrigado pela sua presença aqui.
3: Nada, foi um prazer. Um forte abraço para todos, para você, Edésio, dos nossos ouvintes. Até a próxima.
2: E a você, ouvinte, você continua sintonizado aqui na Rádio FMZ e a gente volta a se encontrar no próximo final de semana. Bom domingo, bom sábado e até lá.
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4: Economize água. Economizar água é uma tarefa bastante simples. Para isso, basta que algumas práticas do dia a dia sejam mudadas. Um dos pontos mais importantes são reduzir o tempo de banho e verificar se há vazamento de água em casa. Além disso, aproveitar a água da chuva e reaproveitar a água da máquina de lavar também são ótimas dicas.
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5: 11:47.
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1: 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E a hora certa, meio-dia.
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3: O anjo do Senhor anunciou a Maria e ela concebeu do Espírito Santo. Ave Maria, cheia de graça, o Senhor é convosco. Bendita sois vós entre as mulheres, e bendito é o fruto do vosso ventre, Jesus. Santa Maria, Mãe de Deus, rogai por nós, pecadores, agora e na hora de nossa morte. Amém. Eis aqui a serva do Senhor, faça-se em mim segundo a vossa palavra. Ave Maria, cheia de graça, o Senhor é convosco. Bendita sois vós entre as mulheres, e bendito é o fruto do vosso ventre, Jesus. Santa Maria, Mãe de Deus, rogai por nós, pecadores, agora e na hora de nossa morte. Amém. E o Verbo divino se fez carne e habitou entre nós. Ave Maria, cheia de graça, o Senhor é convosco. Bendita sois vós entre as mulheres, e bendito é o fruto do vosso ventre, Jesus. Santa Maria, Mãe de Deus, rogai por nós, pecadores, agora e na hora de nossa morte. Amém. Rogai por nós, Santa Mãe de Deus, para que sejamos dignos das promessas de Cristo. Amém. Oremos. Infundi, Senhor, a vossa graça em nossos corações, para que, conhecendo pela mensagem do anjo a encarnação do Cristo vosso Filho, cheguemos por sua paixão e cruz à glória da ressurreição, pelo mesmo Cristo Senhor nosso. Amém. O Senhor esteja convosco, Ele está no meio de nós. Abençoe-vos Deus Todo-Poderoso, o Pai e Filho e Espírito Santo. Amém. Louvado seja nosso Senhor Jesus Cristo, para sempre seja louvado.

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1: 1:33.
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4: Sempre faça o descarte correto do lixo. Descartar o lixo adequadamente evita a poluição e até mesmo a propagação de doenças. Ao jogar lixo em um terreno baldio, por exemplo, você pode estar contribuindo para o aumento da população de ratos, baratas e até mesmo de mosquitos da dengue. Recicle seu lixo. Essa medida evita o gasto desnecessário dos recursos naturais e ainda ajuda a diminuir a concentração de lixo no ambiente.
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1: 3:32.
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3: 4:46.
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3: 5:50.
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6: Utilize veículo apenas quando necessário. Os carros são responsáveis pela liberação de uma grande quantidade de poluentes na atmosfera. Sendo assim, restringir seu uso é importante. Se o local de destino é próximo, por que não ir a pé? É importante lembrar que as pessoas que possuem carro devem sempre realizar a manutenção do veículo para evitar que mais poluentes sejam liberados.
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1: 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E a hora certa, 6:23. 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
1: 6:52.
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E a hora certa, 7:25.